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7: 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São 2 horas. 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
2: 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São 3 horas. 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
3: 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São 4 horas. 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
3: 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São 5 horas. 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
2: 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São 6 horas. 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
4: 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São 7 horas. 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

0: 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São 8 horas. 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

A saudade aperta. Acabamos de escutar esta música, este tema dos Quinta do Bill e Tiago Nogueira. Eu, Maria José, continuamos dentro do tempo, até bem perto das 11 horas. 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Um bom dia para todos e até já.

0: Agora sim vamos ficar com os títulos dos jornais com Marco Abundância. Marco, bom dia.
1: Bom dia, Maria José Mota. Bom dia a todo o auditório que nos segue nesta manhã de quinta-feira. Vamos dar nota dos temas em destaque na imprensa nacional. A capa do Público, entidades da saúde arriscam coimas pesadas por roubo de dados do SNS. Clima, onda de calor pode durar até 15 dias em alguns distritos. Quanto ao Jornal de Notícias, criminosos foragidos da América Latina pedem asilo político para sair da cadeia e evitar extradição. Violência doméstica obriga a proteger 684 crianças. Empreiteiro paga viagem à namorada do engenheiro das Águas de Gaia. É outro dos temas. Grávida em trabalho de parto fez 70 quilómetros no Algarve. No Correio da Manhã, gestora do Ciresp acumulou 3 salários. Paula Casimiro continuou a dar aulas sem autorização ministerial. Padre expulso por abuso sexual é outro dos temas. Destaque ainda também para Bad Bunny, homenageia Carlos do Carmo e Chutos e Pontapés. Rui Costa prefere Fabregas a Marco Silva, é também destaque no CM. Quanto ao Diário de Notícias, linha SNS 24 com 2.222 queixas, centros de saúde visados por não atenderem doentes. 28 de maio, a data que a direita radical pode tentar resgatar. A reforma do Estado, o Governo quer cortar a fundo nos parceiros para licenciamento. Quanto aos destaques na edição desta semana, da revista Sábado, roteiros perfeitos no paraíso das ilhas espanholas, um guia imperdível. Aqui ao lado há calor perpétuo, história, aventura, montanha e muita praia. Baleares e Canárias têm tudo isto e ainda refúgios longe das multidões. Quanto aos económicos, em capa no Jornal de Negócios, na edição desta quinta-feira, Exponor vendida por mais de 32 milhões a um português. Governador quer poder vinculativo nas regras do crédito para a casa. CMVM pede ao Executivo que veja a Bolsa como uma opção para privatizações. Barómetro CIP e ISEG admitem que PIB cresce apenas 1,5%. Quanto ao Jornal Económico, outro especialista na área económica, turismo receio que filas causem desastre no verão. O Governo vai cortar na necessidade de parceiros para projetos. Precisamos de muita ambição dos nossos empresários, afirma o presidente da IMAP. Santos Pereira quer tornar restrições obrigatórias. CIP revê crescimento em baixa por causa da energia e dos juros. Quanto aos desportivos, na capa do jornal A Bola, carta blanca, é José Mourinho em destaque. Benfica e Real Madrid já conversam com intermediação de Jorge Mendes. Águias querem receber 15 milhões e liberdade para tratar da pasta do novo treinador. Marco Silva chegou ontem em Lisboa. Decisões a qualquer momento. No Sporting, Dúmbia já está em Lisboa. Palhinha vai ao limite na descida salarial para voltar a casa. Falta convencer o Bayern de Munique. Muro na mesa, Frederico Varandas falou pela primeira vez após a derrota na final da Taça de Portugal e apontou o dedo aos jogadores. Leão de novo na mira do Porto. André Villas-Boas criticou as propostas dos verdes e brancos na última Assembleia Geral da Liga e o ataque pessoal de que foi alvo pelo líder leonino. Liga, Conferência, Crystal Palace derrota Rayo Vallecano e leva o troféu para a Inglaterra. Sporting adianta-se na meia-final ao vencer o Porto no Dragão Arena. Casa Pia Torriense, o jogo que decide a última vaga para 2026-2027. Quanto ao Record, Varandas arrasador, presidente do Sporting culpa os jogadores pelo escândalo no Jamores. Exigimos quem quer ganhar títulos no Sporting, que é a sua entidade patronal. Não competimos, nem tivemos atitude. Também assina hoje Dúmbia chegou, Pedro Lima pronto também para ser oficial. A resposta a André Villas-Boas, quando ele fala do Sporting, é o maior elogio. Garantia, Rui Borges é o nosso treinador. Luz para Marco Silva, acordo quase fechado, aceita menos do que ganharia no Fulham, já está em Lisboa. Destaque no Porto, proposta do Sporting foi Chico Espertice, Villas-Boas e a Assembleia Geral da Liga. Via vantagem leonina no hóquei em patins, Porto 3, Sporting 7. quanto ao jogo. Na edição desta quinta-feira, mercado vai pela sombra. André Villas-Boas explica a abordagem portista ao defeso. Operamos de forma diferente dos outros, em silêncio e secretismo. Kivior e Barcelona, não falcou o Deco há 3 meses. Desmente qualquer aproximação ao Famalicão por Gustavo Sá. No Benfica, Samu Costa na lista. A perfil do atleta do Mallorca, convocado por Roberto Martínez, agrada às águias. No Sporting, perdemos por incapacidade. Presidente Leonino arrasa jogadores após final da taça e defende Rui Borges. Declarações de Pote caíram mal em Alvalade. Frederico Varandas, cada vez que o presidente do Porto fala, é do Sporting. Dúmbia já chegou a Lisboa. São os destaques nesta quinta-feira.
0: Continuamos dentro do tempo, até bem perto das 10 horas da manhã.

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1: Ficar com Aula dos Namorados Loucos de Lisboa. Bom dia para todos, boa viagem. Eu, Maria José Mota, vou continuar consigo até às 11 horas.

0: Uma questão de fé, voz de João Pedro Paes. Eu, Maria José, vou continuar depois do sinal horário das 10 horas da manhã. Estamos a 5 minutos das 10, às 10 a informação com Marca Abundância. Eu estou de volta logo a seguir. A Feitur, Feira de Turismo do Sudoeste Alentejano, regressa entre os dias 11 e 14 de junho a Vila Nova de Mil Fontes, no concelho de Odemira, para celebrar o melhor do Sudoeste Alentejano com experiências na natureza, desporto, gastronomia e cultura.
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3: Agora sim, vamos ficar com a informação das 10. Marco, bom dia mais uma vez.
4: Bom dia, Mário Cavaco apresentou a moção de candidatura à distrital de Beja, do Chega. Alentejo 2030, com 31 avisos para lançar até abril de 2027, junto à de freguesia de Vila de Frades, com a empreitada de entradas no final. Beja acolhe Fórum de Energia sobre Autoconsumo Coletivo e Comunidades de Energia Renovável. Beja recebe hoje conferência Património Alimentar em Mudança. Piscina Municipal de Moura abre no sábado. Câmara de Mértola divulga cartaz das festas da Vila 2026. Câmara de Odmira promove às quintas no quintal. São temas para desenvolver no bloco informativo do meio-dia.
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13 minutos passam neste momento das 10. Bom dia mais uma vez. Vamos continuar dentro do tempo. Vamos lembrar que Serpa cante fado e flamenco em Festival Ibérico. O Centro Histórico de Serpa vai receber este Festival Ibérico de Serpa de 9 a 13 de junho.

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1: Dar vida ao barro, patente em Moura até ao final deste mês. A Galeria do Espírito Santo em Moura tem patente a exposição Dar Vida ao Barro, Histórias e Percursos. Uma exposição que você pode visitar, uma exposição da Susana Ferreira. A mostra vai estar patente ao público até ao final deste mês.

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14 minutos apenas para as 11 horas, Vidigueira vai receber DFC, 50ª edição Legado continua, sábado dia 6 de junho, a partir das 18h30 no Pavilhão de Desportos de Vidigueira. O Banco Alimentar contra a Fome está aí, a campanha de recolha de alimentos nos dias 30 e 31 de maio. Alimenta esta ideia as lojas aderentes, algumas lojas na Vidigueira, Vila de Frades, Selmas e Pedrógão do Alentejo. A Feira do Livro, de 29 de maio a 1 de junho. Sexta-feira vamos ter a sessão de abertura da Feira do Livro na escola, com a Escola de Dança Movimento, na classe de dança criativa e de balé, às 18 horas. Depois, Carinhas Coloridas e Tererés, atuação da Oficina de Canto Alentejano Infantil, às 21 horas, do projeto Vidas CLDS de Vidigueira. Às 21h30, espetáculo musical com Celina da Piedade e Ana Santos. No sábado, dia 30 de maio, temos às 10 horas da manhã uma sessão de contos Bico Bico Sarabico com Lénia Santos, às 11, Trovadoras Itinerantes, das 14h30 às 18h30, Aldeia Brincar, Jogos Tradicionais Gigantes para todas as idades. Depois vamos continuar com o programa de sábado, com a apresentação do livro infantil Chaparim Quer Comer a Lua. Às 16h30, oficina de construção de brinquedos e tradicional brinquedos tradicionais de madeira, Trovadoras Itinerantes. Às 18h, o espetáculo de magia com João Vargas. E às 21h, a apresentação do livro À Sombra da Angústia, seguido de sessão de contos para rir e pensar com Jorge Serafim, sábado, dia 30 de maio, às 21h, no Mercado Municipal de Vidigueira. No domingo, histórias cantadas com Ruth Cancela, Yoga entre Livros em Família por Diana Silva, às 15h30, a conversa.

conversa com Carmen Garcia, a mãe imperfeita. Às 16h30, a apresentação dos livros infantis, histórias em caixas de sapatos, é Uma Casinha de Ratos, com a autora Ana Rita Janeiro. E às 18h, o encontro com o escritor Pedro Chagas Freitas. Feira do Livro, 29, 61 de junho, no Mercado Municipal de Vidigueira. Vamos ficar com os vizinhos, a vizinha do primeiro andar.

0: Continuamos com algumas iniciativas para os próximos dias. 29 a 31 de maio, o Festival das Tapas e Caracol em Alcaria da Serra. A não perder, uma organização da Junta de Freguesia de Selmes, no Largo da Bica. Gastronomia, animação musical, tasquinhas e várias atividades para toda a família. Vidigueira vai receber Vidigueira Absa Cup. No dia 28 de maio, hoje, a Associação de Beneficência de Selmes e Alcaria promove a Absa Cup Cornol, um evento desportivo e social único no Alentejo destinado às comunidades séniores. Outra iniciativa é Vila de Frade, já tem data marcada para as festas de verão, de 24 a 26 de julho. Alcaria da Serra, com as festas em honra de Nossa Senhora das Relíquias, com data marcada para de 3 a 7 de setembro. Marque na sua agenda.
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0: Global 2026 Summit Enoturismo Responsável, de 31 de maio a 3 de junho, em Beja. Ourique recebe o Dia da Criança, comemorações no pavilhão multiusos durante o dia 1 de junho. Santana da Serra recebe a Feira de Santana da Serra, de 30 a 31 de maio. 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
0: 5 minutos nos separam das 11 horas, dia das crianças, dia 1 de junho, em Vera Cruz. A partir das 18h30, insuflável, ateliê de pinturas, tatuagens, jogos variados e lanche no Jardim do Pavilhão. Uma organização da Junta de Freguesia de Vera Cruz, dia das crianças, dia da criança, dia 1 de junho, a não perder neste dia no Jardim do Pavilhão. A partir de amanhã até 31 de maio, decorre em Beja o 11º Festival Beja Romana Pax Júlia. Da minha parte, por agora é tudo. Estou de volta, mais logo, a partir das 15, em mais uma edição do programa A Sua Música. Esperamos por si.

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0: Muito bom dia a todos os ouvintes da Rádio Vidigueira. Sejam bem-vindos a mais um programa Terras de Pão, Gentes de Paz, um programa de informação da Câmara Municipal de Vidigueira, que lhe faz companhia todas as quintas-feiras, neste horário, entre as 11 e o meio-dia. Iniciamos o programa de hoje com a divulgação do Festival das Tapas e do Caracol, que vai ter lugar em Alcaria de Serra já este fim de semana. E para nos falar desta iniciativa, contamos com a presença de Vânia Nascimento, Presidente da Junta de Freguesia de Selmes. Muito bom dia, Sra. Presidente.
1: Bom dia, Ruth.
0: O que é que a Junta de Freguesia pretende ao organizar este festival?
2: Bom dia, Ruth, mais uma vez. Antes de mais, quero cumprimentar todos os ouvintes da Rádio Vidigueira e agradecer a oportunidade de divulgar mais uma edição deste grande evento. À semelhança dos anos anteriores, a Junta de Freguesia, em parceria com o município de Vidigueira e restantes entidades, promove o Festival das Tapas e Caracol, que decorre nos dias 29, 30 e 31 de maio em Alcaria da Serra. Este cartaz mostra bem aquilo que as pessoas podem encontrar ao longo destes três dias. Muita gastronomia tradicional, petiscos, caracóis, animação musical, baile, dança e atividades para as crianças de todas as idades.
0: Durante estes três dias, qual é o programa que vai estar disponível para que as pessoas possam participar?
2: Ao longo do festival teremos vários artistas e grupos convidados, momentos de convívio e um ambiente muito acolhedor, pensando tanto para a população local como para quem nos visita de fora. Então, no dia 29 de maio, vamos ter às 19 horas a inauguração com os Rufar a Bombar. Às 20h30 temos a classe de sevilhanas da Escola de Dança Movimento. Às 21h30, baile com o Tiago Miguel. Às 23, os Moços da Talha, e a partir da meia-noite e 30 vamos ter continuação do baile. No dia 30 temos a abertura do recinto do evento. Às 13h30 vamos ter animação com o Nelson Laranjo durante a hora de almoço. A partir das 16 horas também vamos ter o Álvaro Honrado para animar também a festa durante a tarde. Às 19 horas vamos ter a dança criativa com a Escola de Dança Movimento. Às 20 vamos ter o Francisco Horta. Às 21 vamos ter o baile com a Emanuel e Tânia. Às 23 a atuação da banda Os Vem Para Cá. E a partir das 2 vamos ter a animação musical. No dia 31 de maio vamos ter, a partir das 9h30, atividades do Dia da Criança. E a partir da 1h30 vamos ter também o Luís Chimenta. Às 16 horas vamos ter o Rodrigo Modeste. E a partir das 17 o David Melão. E encerramos a partir das 20.
0: São então muitos os motivos para que as pessoas, a partir de amanhã até ao próximo domingo, visitem a Alcaria da Serra e participem neste Festival das Tapas e Caracol. Quer deixar algum convite para quem nos está a ouvir?
2: Quero, por isso, deixar o convite a todos os ouvintes para visitarem a Alcaria da Serra nestes três dias, trazerem a família e os amigos e virem desfrutar deste certame, que já é uma referência. Esperamos por todos para mais uma grande festa de convívio, tradição e boa disposição.
0: Senhora Presidente da Junta de Freguesia de Selmes, Vânia Nascimento, muito obrigada pela presença hoje aqui neste programa a propósito do Festival das Tapas e Caracol, que vai decorrer em Alcaria da Serra já este fim de semana. Muito obrigada.
2: Obrigado.
0: Fazemos agora uma pausa neste programa, voltamos já a seguir.

0: Retomamos a emissão deste programa Terras de Pão, Gentes de Paz, um programa de informação da Câmara Municipal de Vidigueira. Mudamos agora de tema, vamos falar da ecoescalada da Serra do Mendro, que vai decorrer em Vidigueira no próximo dia 4 de junho. A propósito desta iniciativa, contamos aqui com a presença da senhora vereadora Ana Farinho e também de António Galvão, técnico de desporto da Câmara Municipal de Vidigueira. Senhora vereadora, muito bom dia, antes de mais.
1: Bom dia a todos.
2: Bom dia a todos os ouvintes da Rádio Vidigueira. E bom dia aqui à Ruth, ao Marco e a todos.
0: Qual é o objetivo da realização desta iniciativa? Que importância ela tem em termos desportivos, em termos da aposta desportiva do município de Vidigueira? E também a novidade deste ano como inovação da própria prova?
2: Ora então, estamos na 39ª escalada do Mendro, este ano com um novo significado, portanto uma ecoescalada. Portanto, a escalada do Mendro já é uma iniciativa que tem alguma história no nosso concelho, portanto é um evento muito acarinhado pela nossa população. São quase 4 décadas a promover aqui o desporto, não é? O convívio e aqui a ligação que acabamos por ter à natureza, portanto fazemos, é uma prova de referência na Vidigueira. Portanto, quando falamos da escalada do Mendro, falamos também da nossa serra e dos locais mais emblemáticos também aqui da nossa terra, que tem uma beleza e paisagens únicas, como o nosso António Galvão, responsável por desporto, gosta sempre de referir naqueles convites que faz a toda a população. Portanto, ao longo do percurso, os participantes têm a oportunidade de percorrer vários quilómetros, não é? Passando pelas vinhas, o montado, as tevas e também com as tradicionais subidas e descidas que tornam esta prova também tão especial e desafiante. Portanto, é sempre, e é claro, sempre acompanhados pelas fantásticas paisagens da planície. O mais importante é que esta iniciativa é aberta a todos, seja a correr, a caminhar. O objetivo é sempre promover aqui também hábitos saudáveis e incentivar a prática desportiva, não é? Promover aqui momentos de convívio, bem-estar entre as famílias e os amigos, portanto, e para todas as idades. Esta iniciativa também tem como uma forte componente ambiental, e este ano ainda mais, portanto continuamos aqui a sensibilizar para a importância de preservar a natureza e cuidar do nosso património natural, mostrando que é possível praticar desporto com respeito pelo ambiente. Portanto, este ano esta prova ganha ainda um significado mais especial, por estar associada também a uma causa, além de ambiental, social. Portanto, o município criou esta parceria com a Herdade da Aldeia de Cima, e serão doados 2 euros por cada participante inscrito, e será a participação, a contribuição, digamos assim, será para a Santa Casa da Misericórdia de Vidigueira, o Jardim da Pequenada.
0: Entretanto, quer deixar algum convite para a participação nesta iniciativa?
2: Quero deixar, sim, em primeiro lugar quero deixar aqui um agradecimento à Aldeia de Cima por esta parceria e esta iniciativa que se junta aqui ao desporto e à solidariedade e à valorização do nosso território, e deixar aqui o convite a toda a população que participe na 39ª ecoescalada do Mendro. Venham caminhar, correr, conviver e acima de tudo desfrutar das nossas paisagens, da nossa serra, e será com toda a certeza mais uma edição memorável.
0: O convite está feito. António Galvão, bom dia também, antes de mais.
3: Bom dia.
0: É uma prova que já tem história, esta edição em particular. Que informações é que podemos passar a quem já está inscrito ou que ainda pensa em inscrever-se, até porque as inscrições terminam no domingo, e portanto o que é que poderíamos ainda aqui adiantar sobre a ecoescalada do Mendro?
3: Pronto, passar aqui um pouco também à parte mais técnica da questão, que é importante as pessoas inscreverem-se, não deixarem depois para o fim, porque depois não é possível estar a arranjar t-shirts para todos, arranjar os almoços para toda a gente se a gente não tiver inscritos. Era importante que deixassem, mesmo que eles não conseguirem aparecerem, depois não podemos garantir que tenham, que possam participar, podem, mas não podem depois não ter direito, como eu disse há pouco, a t-shirt ou ao almoço. Era importante que até dia 31 pudessem fazer na plataforma a correr, ou na própria Junta de Freguesia, ou através do meu meio pessoal, que está também divulgado nesse sentido, para podermos porque algumas pessoas não conseguem, ou porque não conseguem aceder à plataforma, aquilo também não é uma coisa muito fácil de fazer, mas temos essa disponibilidade, as juntas de freguesia recebem, a gente depois faz as inscrições. Era importante é que as pessoas aparecessem. Como disse a vereadora e bem, dada a Casa Solidária, da mesma era importante que houvesse uma participação, principalmente nossa, em termos do Conselho, significativa, até porque possamos dar um apoio indireto a uma associação do Conselho, uma associação que tanta falta nos faz, a quem tem filhos e netos e outras coisas assim, e que tudo o que vem é sempre pouco para apoiar esse tipo de associações. Este ano, com a parceria com a Herdade da Aldeia de Cima, também numa tentativa de poder, e porque eles são eles os donos de toda a Serra do Mendro, através da empresa, eles também quiseram nos associar para, de alguma forma, também passar esta mensagem que é importante. Boas práticas, nomeadamente que pessoas que vão para lá correr, andar de moto, andar de jeep, que possam não só usufruir daquilo, mas também preservar. Não é como a gente lá consegue, é só garrafas, é de coisas que abre os portões e não fecha os portões. Se podem passar por uma zona que está limpa, vão passar por outra, às vezes para ser mais difícil, e estraga o que está. E é nesse sentido também que é uma chamada de atenção às boas práticas de quem utiliza, e através do desporto poderá de alguma forma passar essa mensagem. E eles quiseram se associar, irão fazer, como eu disse, esses donativos, e esperemos que de alguma forma eles também, ninguém dá nada a ninguém, também vão fazer a sua devida publicidade, não só na preservação da natureza, mas depois também na oferta todo de muitos prémios e de vinhos, de certeza, para toda a gente vai ser vinho e vinho. Agora,
2: em relação à prova, como é que vai ser?
3: A prova vai ser assim, estamos com alguma questão e toda a gente está a perceber o tempo. O tempo está confuso com o calor. Já o ano passado teve um calor enorme. Para a semana dizem que vai baixar a temperatura, pelo menos para os 30, já é um bocadinho diferente destes 36 que a gente tem estado aqui. Vamos iniciar logo às 9h30 e vamos este ano, em vez de termos 3 abastecimentos, vamos ter 5, no sentido de que as pessoas possam, pelo menos 2 em 2 km, possa haver alguma coisa para que eles possam refrescar. Vamos tentar também ter 2 pontos para se refrescarem com água, não sei se através dos bombeiros, de alguns vizinhos lá estamos a tentar com outras pessoas para que possam pelo menos refrescar-se quando passa a ocorrer. E é nesse sentido que a gente também faz esse apelo, ou seja, não tinha um bocado de medo do tempo, bronzeador para cima, chapéu, pelo menos para quem vai caminhar, que era a importância que eu disse há pouco, da participação do nosso pessoal, do pessoal da Vidigueira, do pessoal do Conselho. Por isso fizemos também convites às escolas, a própria Associação, a Santa Casa, também está tentando fazer um grupo de pessoas com pais e familiares, encarregados de educação, no sentido de poderem aumentar o número. Agora, deixamos aqui que façam o quanto antes para que possamos também organizar as coisas da melhor forma.
2: Integrado nesta ecoescalada da Serra do Mendro e à semelhança também de outras edições, e para promover também o desporto junto das camadas mais jovens, também integra as corridas jovens em circuito urbano.
3: É mais um ano, mais uma tentativa já tivemos, depois já acabámos, já regressamos, já voltámos a fazer as provas jovens, no sentido de ser um incentivo à prática desportiva. Não é um fácil, os meninos não querem correr, não querem jogar à bola, querem estar agarrados aos telemóveis. Vamos tentar mais uma vez, não está sendo fácil. É muita pressão junto às escolas, junto dos miúdos, mas quando é para correr, eles ficam sempre um bocado reticentes em relação à situação. Mas não vai ser por causa disso que a gente não vai tentar mais um ano conseguir fazer aqui as provas jovens, que vai desde os 6 aos 18, porque só podem participar em provas com mais de, com esta quilometragem, pessoal que tem mais que 18 anos. Então vamos tentar fazer algumas provas dirigidas a essas faixas etárias no Parque Verde, com várias corridas. É só se inscreverem também, através da, aí já não na plataforma, mas sim na Associação de Atletismo de Beja, ou junto, por exemplo, aqui para nós, junto da própria escola em si. E depois que apareçam.
2: Toda a informação está disponível nos nossos canais de comunicação, sim, para as pessoas consultarem.
3: Quem quiser é só aparecer agora. Era importante também, como eu disse há pouco, que aqui o pessoal viesse a aparecer. A gente conseguisse pôr alguns miúdos a mexer, como eu disse, mas não está fácil. As inscrições para os miúdos não está nada fácil.
2: Fica de qualquer forma aqui este incentivo.
3: Um apelo para ver se eles querem fazer alguma coisa em termos da prática desportiva, mas com o calor, com correr, é melhor ficar em casa.
0: Pode ser que haja alguma surpresa.
3: E esperemos que sim. Sim.
0: Fazemos agora, obrigada António Galvão, fazemos agora uma pausa neste programa. Vamos continuar musicalmente com Celina da Piedade, que vai estar presente na Feira do Livro de Vidigueira, tema que vamos já falar a seguir a uma curta pausa. Até já. 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

0: Retomamos então o tema Feira do Livro e o Dia da Criança. Feira do Livro, que estamos à porta desta iniciativa. A senhora vereadora Ana Farinho continua na nossa companhia também para nos falar sobre este assunto. Contamos também com a presença de Paula Gonçalves, do Serviço de Educação da Câmara Municipal de Vidigueira. Senhora vereadora, este tema, Feira do Livro, Dia da Criança, perguntava-lhe também qual é o objetivo da realização destas iniciativas e qual a sua importância em termos de culturais e de educação.
1: Ora, então, a nossa Feira do Livro representa também aquilo que é uma aposta forte deste Executivo na cultura, e como a Ruth disse, e bem, na cultura e na educação, porque acreditamos que com este tipo de iniciativas acabamos por aproximar a comunidade. Portanto, procuramos também construir aqui um programa da Feira do Livro, onde acabamos por ter aqui um cuidado muito grande naquilo que foi também a escolha de toda a programação, a escolha dos nossos escritores, dos nossos convidados e de todas as atividades. Portanto, procurámos aqui garantir uma qualidade diversificada naquilo que foi os conteúdos, para também conseguirmos chegar a todos os públicos. Portanto, acaba por ser um programa para todas as idades e para toda a família, onde acabamos por o livro e a leitura ter aqui um ponto de encontro entre as diferentes gerações. Portanto, procuramos garantir essa qualidade temos nomes reconhecidos como o escritor Pedro Chagas Freitas, Carmen Garcia, o Jorge Serafim e a Celina da Piedade, mais na parte cultural. Mas também temos vários projetos, né, dedicados às crianças e aos jovens e a toda a família, como referi há pouco. Portanto, mais do que promover aqui os livros, queremos também criar aqui hábitos culturais, incentivar a leitura e proporcionar, acima de tudo, aqui momentos de partilha, de reflexão e também de convívio. Entendemos que, acima de tudo, investir aqui na cultura e na educação é uma responsabilidade dos municípios, e é dessa forma que temos que contribuir para as comunidades serem mais participativas, mais críticas e, acima de tudo, mais envolvidas. Portanto, esta Feira do Livro reflete também a visão que temos para o nosso concelho, um território que acaba por valorizar o conhecimento e aproxima as pessoas da cultura e cria também aqui iniciativas capazes de envolver toda a comunidade.
0: Em relação também ao Dia da Criança, que no dia 1 de junho se assinala a data.
1: Portanto, aqui a programação mais direcionada para o Dia da Criança, e fazer aqui uma ressalva que no dia 1 a Feira do Livro ainda estará a decorrer. Portanto, para além das iniciativas que temos do Dia da Criança, a Feira do Livro ainda estará aberta. Portanto, em relação ao Dia da Criança, é sempre aqui um momento muito especial para todos nós e também para o município, porque é um dia pensado inteiramente para as nossas crianças. O objetivo é proporcionar-lhes momentos de alegria, que é aqueles que eles mais gostam, não é? Esta partilha, e valorizar também a infância e criando aqui umas memórias que são tão importantes, memórias felizes. Portanto, fazemos questão todas as crianças do nosso concelho participem em conjunto nesta iniciativa, por isso o município irá assegurar transporte e envolver todo o agrupamento de escolas, permitindo que as crianças estejam juntas, convivam e se sintam parte de uma grande comunidade. Portanto, mais do que um dia de diversão, esta iniciativa tem uma forte componente educativa e social. Portanto, queremos promover, acima de tudo, aqui aquilo que são os valores, né? A amizade e a inclusão, o espírito de grupo, que tão importante é, né? Sempre em articulação com toda a comunidade escolar. Portanto, acreditamos que estas iniciativas são fundamentais para fortalecer a ligação entre as crianças e as famílias de todo o concelho. Portanto, deixo aqui, não sei se...
0: Podemos voltar à conversa mais daqui a pouco.
1: Deixo o convite para o final.
0: Aqui,
1: sim, sim.
0: Este tema, até porque agora perguntava quais são as apostas do programa e as propostas do programa da Feira do Livro de Vidigueira, doutora Paula Gonçalves.
2: Bom dia ao auditório da Rádio Vidigueira, bom dia à Ruta, ao Marco e à senhora vereadora. Relativamente à Feira do Livro da Vidigueira, nós temos aqui como grande objetivo aproximar os autores, os leitores e a comunidade, criando aqui momentos de partilha, descoberta e convívio em torno do universo literário. Quando pensámos no programa da Feira do Livro, centrámos-nos em alguns eixos estratégicos para depois nós definirmos a respectiva programação. Alguns deles, a senhora vereadora já falou deles. Houve realmente aqui a preocupação da diversidade de atividades associadas ao livro e à leitura, no sentido de termos uma experiência dinâmica ao longo de todo o evento, enquanto a Feira do Livro está a decorrer. Também houve aqui um eixo central, que foi a participação em família, a participação de pais e filhos, e haver aqui uma partilha de experiências e de saberes entre gerações. Outro dos eixos que nos marcou aqui em termos de programação da Feira do Livro é também conseguimos proporcionar experiências inovadoras e diferenciadas e diferentes, cruzando aqui a linguagem artística, corpo, música, narração oral e expressão criativa. Temos também na Feira do Livro uma vasta área de exposição literária com oferta diversificada de géneros literários, quer para a literatura infantil, quer para a literatura de adultos. Por isso, e considerando todos estes eixos que nós definimos, a programação inclui apresentações de livros, inclui conversas com escritores, sessões de autógrafos, sessões de contos, oficinas criativas e temáticas, espetáculos e jogos. Não vou fazer aqui uma descrição por dias da feira, porque nos vários meios de informação estão disponíveis. Vou aqui agregar as iniciativas que nós temos. As sessões de contos para pais e filhos, nós contamos com a participação de Lénia Santos, que costuma dinamizar connosco uma vez por mês na biblioteca a atividade Bico Bico Sarabico. Temos também connosco a Ruth Cancela e a Diana Silva. Ou seja, vamos ter aqui sessões de contos aliados a abordagens criativas e sensoriais. Temos aqui as histórias cantadas pela Ruth Cancela, do projeto Bolinha de Música, e da parte da Diana Silva vamos ter também algo diferenciador, que será o yoga entre livros, que vai aliar a leitura das histórias infantis com a prática

0: Porto, teremos a presença de Carmen Garcia, conhecida como a Mãe Imperfeita, e o Pedro Chagas Freitas, um dos escritores portugueses mais lidos e reconhecidos. Ambos irão apresentar as suas obras e estarão à conversa com os leitores, proporcionando momentos de proximidade, partilha e reflexão. Jorge Serafim também irá marcar presença na nossa Feira do Livro, quer na sua vertente de escritor, que muitas vezes não é tão conhecida, mas estará aqui também a apresentar um dos seus livros, e também como contador de histórias. E o Jorge Serafim, como todos nós sabemos, é amplamente reconhecido pelo trabalho que desenvolve na valorização da tradição oral e da cultura popular portuguesa. Na componente musical, destacamos o concerto da Celina da Piedade e da Ana Santos, com temas do cancioneiro tradicional português e também com composições originais. É um espetáculo que é pensado para envolver o público e promovendo também a sua participação, e tudo num ambiente de proximidade, partilha e celebração através da música. Ainda no componente do espetáculo, teremos também a participação de João Vargas, que levará a magia à feira do Livro, com um espetáculo pensado para encantar públicos de todas as idades, de forma a proporcionar também aqui uma experiência dinâmica e envolvente na área da magia. Ao nível das oficinas, iremos contar com a participação das trovadoras itinerantes, que é um projeto artístico e cultural que cruza a narração oral e musical, e irão estar presentes com três propostas: uma oficina de brinquedos cantados e percussão corporal, uma atividade de educação artística que alia a música, o movimento e a brincadeira. Irão também desenvolver uma oficina de construção de brinquedos tradicionais, atividade que recupera ou pretende recuperar o saber fazer das brincadeiras de antigamente, promovendo aqui a criatividade e o contacto com a cultura popular. E teremos também com os trovadores itinerantes a aldeia Brincar, que não é mais do que um parque de jogos tradicionais gigantes, composto com 20 jogos tradicionais, e que constitui um espaço de diversão para toda a família e para todas as idades. Temos também na nossa Feira do Livro, como não poderia deixar de ser, grupos locais infantis, que também irão promover alguns momentos musicais. Iremos contar com a oficina do Canto Alentejano, do projeto Vidas 5G, do CLDS da Vidigueira, e também com a Escola de Dança Movimentum, com a classe de dança criativa e de balé. Portanto, o programa é um programa que nós pretendemos que seja bastante diversificado ao nível das atividades, que consiga atingir as várias faixas etárias, e também um apelo muito à participação em família.
1: A senhora Vereadora, para terminarmos, são muitas e variadas as propostas que a Feira do Livro propõe a quem visite a partir já desta sexta-feira, da manhã.
2: É verdade, e mediante a explicação da Paula, fica sem dúvida um convite irrecusável aqui para a nossa Feira do Livro. Portanto, quero deixar a toda a população da Vidigueira e ao nosso concelho, e a também aqueles que nos visitam, que participem na nossa Feira do Livro de Vidigueira, que decorrerá entre os dias 29 de maio e 1 de junho no nosso mercado municipal. Fica aqui o convite do município de Vidigueira.
1: Muito obrigada a ambas, e neste final do programa queria deixar ainda dois apontamentos no âmbito da atividade municipal. Já este fim de semana decorre também uma campanha nacional de recolha de alimentos destinados a pessoas carenciadas, promovida pelo Banco Alimentar contra a Fome. No Conselho de Vidigueira, esta campanha vai ser dinamizada em vários estabelecimentos comerciais aderentes. Também importa reforçar que decorre até à próxima segunda-feira, dia 1 de junho, o período de candidaturas para monitores do Programa Municipal Vidigueira Férias de Verão 2026. Está prevista a integração até o máximo de 20 monitores, de acordo com as necessidades do programa, em função do número de participantes e dos grupos a constituir em todas as freguesias do concelho. As candidaturas podem ser feitas presencialmente no Balcão Único da Câmara Municipal de Vidigueira, ou então online, através do balcão eletrónico disponível na página de internet da Câmara Municipal de Vidigueira. Terminamos assim por hoje mais um programa Terras de Pão, Gentes de Pão.

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0: Boa tarde, seja bem-vindo a este bloco informativo do meio-dia. Vamos atualizar a jornada informativa desta quinta-feira. Mário Cavaco apresentou uma moção de candidatura política para a Comissão Política Distrital de Beja do Chega. A Comissão Interministerial do Portugal 2030 aprovou o Plano Anual de Avisos. A CCDR tem 31 avisos para apresentar. Junta de Freguesia de Vila de Frades está a concluir a empreitada de remodelação dos cruzamentos e entradas da freguesia. São temas para desenvolver já a seguir neste bloco informativo.
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0: Boa tarde, Mário Cavaco apresentou a moção de candidatura política para a Comissão Política Distrital de Beja do Chega. Segundo o atual líder da Distrital do Chega, esta moção representa a continuidade de um projeto iniciado em 2023, assente no trabalho, na proximidade, na dedicação e na construção de uma estrutura partidária mais forte, mais unida e mais preparada para os desafios do futuro. Mário Cavaco apresenta uma equipa multidisciplinar, renovada, conhecedora da realidade do Alentejo e do Distrito de Beja, com um objetivo claro: unificar militantes, fortalecer a militância, atrair novos elementos para o projeto político, defender intransigentemente a região e consolidar o Chega como uma força cada vez mais determinante no distrito. Segundo a moção de Mário Cavaco, desde 2023, mesmo perante obstáculos, divergências internas e tentativas de divisão, foi possível construir resultados concretos através do trabalho no terreno, proximidade com as populações e capacidade de mobilização. Segundo Mário Cavaco, esta candidatura não pertence a uma pessoa, pertence a uma equipa que quer consolidar o crescimento alcançado, unir a família partidária, preparar o futuro e continuar a afirmar o Distrito de Beja como uma referência política nacional de trabalho, proximidade e resultados. Recorde-se que as eleições para a Distrital de Beja do Chega decorrem a 5 de julho. António Carneiro, deputado do Chega eleito pelo Distrito de Beja, é também outro candidato nesta corrida. A Comissão Interministerial do Portugal 2030 aprovou a atualização do Plano Anual de Avisos. Em comunicado, a Comissão de Coordenação e Desenvolvimento Regional do Alentejo anunciou que se trata de um instrumento fundamental que permite conhecer, de forma antecipada e transparente, os avisos de concurso a lançar, bem como os respectivos calendários indicativos, possibilitando uma melhor preparação e planeamento de projetos e investimentos por parte dos potenciais beneficiários. De acordo com a CCDRA, no âmbito do Programa Regional Alentejo 2030, entre maio de 2026 e abril de 2027, está previsto o lançamento de 31 avisos de concurso com uma dotação financeira global de 126.598.843 euros, destinados a apoiar iniciativas que contribuam para o desenvolvimento económico, social e territorial da região. Os avisos, de acordo com a CCDR do Alentejo, enquadram-se nos objetivos estratégicos do programa e alinhados com as necessidades da região, promovendo um Alentejo mais competitivo, mais próximo dos cidadãos, mais verde, mais conectado e mais inclusivo, em alinhamento com a Estratégia Portugal 2030 e as prioridades da União Europeia. O Plano Anual de Avisos é uma ferramenta essencial para empresas, municípios, entidades públicas, instituições de ensino superior, entidades do sistema científico e tecnológico e organizações da economia social. A Junta de Freguesia de Vila de Frades está a terminar a empreitada de remodelação dos cruzamentos e entradas da vila. Segundo revelou a Freguesia de Vila de Frades, trata-se de um investimento total de cerca de 320 mil euros, mais IVA. As intervenções decorreram na Rua Poeta João Xavier de Matos, Rua de Santo António e Rua Professor Cristo Fragoso. Os trabalhos efetuados, segundo destacou a Junta Vilaverdense, passaram pela criação de passeios, criação de zonas jardinadas, a reposição de betuminoso a quente, marcação das vias, colocação de placas identificativas da localidade, substituição de sinalética e a criação de um mural alusivo à Vila de Frades, capital do vinho de talha. As explicações são do presidente da Junta de Freguesia de Vila de Frades, Diogo Concaro, que fala da maior obra de sempre a cargo da Junta de Freguesia.
1: E é triste dizê-lo, este
0: Este o som disponível neste momento. O presidente da Junta de Freguesia de Vila de Frades, Diogo Concaro, a propósito desta empreitada que visa então concluir as entradas desta freguesia do concelho de Vidigueira, uma obra orçada em cerca de 320 mil euros. O projeto Guardiões Alentejo, em parceria com a Direção-Geral de Energia e Geologia e a Comunidade Intermunicipal do Baixo Alentejo, promovem esta quinta-feira, em Beja, o Fórum da Energia sobre Autoconsumo Coletivo e Comunidades de Energia Renovável. A abertura está a cargo de António José Brito, o presidente da Simbal, e Tiago Teutónio Pereira, vogal executivo do Alentejo 2030. O encerramento é feito por Rui Raposo, coordenador do projeto Guardiões Alentejo. Segundo avançou este projeto, este fórum pretende afirmar-se como um espaço de reflexão e partilha de conhecimento em torno dos desafios e oportunidades associados ao desenvolvimento de modelos de autoconsumo coletivo e de comunidades de energia renovável, com especial enfoque no território do Alentejo. A ação conta com a participação de diversas entidades de referência, entre as quais a DGEG, a Iniciativa Colatra 2030, a Copérnico e a Ariana Tejo. O Núcleo Museológico da Rua do Sembrano, em Beja, recebe esta noite pelas 21h30 a conferência Património Alimentar e Mudança. Trata-se de mais uma iniciativa do ciclo Conferências de Beja, Terra e Paisagens do Sul, promovida pela EDIA, pela Câmara Municipal de Beja e CCDR Alentejo, com o apoio da Associação de Defesa do Património Cultural da Região de Beja e da Universidade Sénior de Beja. Maria Manuel Valagão e Ana Felizbela Piedade são as oradoras convidadas. Segundo as entidades promotoras, num tempo em que tanto se fala de gastronomia, de cozinhas, de cozinheiros, de chefes, do prazer da mesa, num tempo que é atravessado por sérias questões ambientais e de sustentabilidade, pretende-se, partindo do mais recente livro de Maria Manuel Valagão, Património Alimentar de Portugal, partilhar uma visão da memória e da identidade que fundamentam as tradições alimentares portuguesas. A Piscina Municipal de Moura reabre no próximo sábado para dar início à época balnear de 2026. Segundo anunciou a Câmara Municipal de Moura, a Piscina Municipal de Ar Livre é um espaço de eleição para a população do concelho e para todos os que visitam os nos meses de verão e que este ano assinala 50 anos. A Piscina Municipal de Moura funciona de sábado a quinta-feira, entre as 10 e as 20, encerrando à sexta-feira, tal como em anos anteriores, às terças e quintas, das 18h45 às 19h30, haverá uma pista reservada para quem pretenda praticar natação no tanque principal. No dia da abertura, a entrada é gratuita. A autarquia destaca também, no sábado, 30 de maio, o arranque da época balnear na Praia do Lago. O município de Mértola divulgou o cartaz oficial das festas da Vila 2026. Os 4 e meia, Kevinho e o tributo a Gypsy Kings, Mai Chaito e Paulo Santo, são os cabeças de cartaz das festas que decorrem no mês de junho, integradas nas celebrações do feriado municipal, assinalado a 24 de junho, dia de São João. Segundo anunciou a Câmara de Mértola, as festividades terão lugar no Cais do Guadiana, um dos espaços mais emblemáticos de Mértola, e assumem-se como um dos momentos mais marcantes no calendário cultural daquele concelho, promovendo o convívio, a dinamização económica e a afirmação da identidade local, numa altura em que a vila celebra também o feriado municipal. A Câmara Municipal de Odmira prepara-se para animar as noites de verão com a iniciativa Às Quintas, no Quintal. A decorrer de junho a setembro, no Quintal da Música, os espetáculos ocorrem sempre à quinta-feira, às 21h30, numa programação diversificada que reúne desde a música tradicional alentejana ao fado, até ao jazz, bossa nova, R&B, funk, rock e fusões experimentais. O ciclo de concertos arranca neste mês de junho com a música tradicional alentejana de Luís Cimenta, no dia 4 de junho, e termina no mês de setembro com os Andamula Trio, a 17 de setembro. Final deste bloco informativo do meio-dia, com a previsão do estado do tempo para hoje. De acordo com o Instituto Português do Mar e da Atmosfera, temos nesta quinta-feira, na região sul, tempo quente, com céu geralmente limpo, podendo aumentar temporariamente a nebulosidade na costa sul do Algarve a partir do meio da tarde, vento fraco a superar até o início da tarde, fraco a moderado, uma pequena descida da temperatura. Temperaturas que poderão chegar aos 36 graus de máxima em Beja e Évora, 33 em Porto Alegre, 28 em Sines.
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17: A Comunidade Intermunicipal do Baixo Alentejo avançou com um projeto piloto de transporte público flexível, também conhecido como transporte a pedido. Em entrevista, o primeiro secretário da Simbal, Fernando Romba, explica como vai funcionar este novo modelo e que impacto poderá ter na região. Começamos por se perguntar, afinal, o que é este novo serviço?
18: Ora, isto é um serviço de transporte flexível a pedido, que só é mobilizado caso haja reservas, e o objetivo é complementar a oferta de transporte rodoviário de passageiros que existe para preencher as lacunas que foram detectadas no território. Foi um trabalho efetuado com os municípios, com os nossos 13 municípios, no âmbito de uma revisão que fizemos do nosso PAMUS, que é o Plano de Ação da Mobilidade Urbana Sustentável, e criámos um capítulo propositadamente dedicado ao transporte flexível para identificar o conjunto de percursos que irão funcionar agora num período experimental de 6 meses, a título gratuito, para os utentes, para depois se afinar e se ajustar às dificuldades ou às realidades que existam no território.
17: Como é que vai funcionar na prática?
18: Na prática, portanto, há um número verde que as pessoas utilizam para fazer a sua reserva, portanto têm que fazer a reserva até ao meio-dia do dia útil anterior à reserva, e falo aqui em dia útil por uma razão, porque também vai haver este serviço ao sábado nalgumas das linhas, e portanto as pessoas têm que fazer sempre a reserva até ao meio-dia, e só no caso de haver reservas é que o serviço é mobilizado através do conjunto de táxis que têm contrato assinado connosco, e a pessoa irá fazer o percurso, pode logo reservar a ida e a volta. Imaginemos alguém que tem uma consulta de especialidade um sábado de manhã aqui no Hospital de Beja, faz a sua reserva a partir, por exemplo, de Alvito ou da Vidigueira, e faz logo a reserva, portanto, na volta, e funciona no fundo como se fosse uma carreira. Portanto, a pessoa tem que apanhar o táxi no lugar devido, portanto, na paragem devida, e é também deixada na paragem, aqui em Beja, junto ao hospital, ou aqui junto à GAR, portanto, temos duas paragens também. O mesmo se passará depois na volta, que haverá um horário fixo para o regresso, e a pessoa terá que estar nesse local para ser apanhada pelo taxista que irá fazer a viagem de regresso.
19: E quem é que pode utilizar este transporte?
18: Portanto, atualmente todas as pessoas de maiores de idade podem utilizar o transporte, portanto têm que fazer a reserva, e aqui há esta salvaguarda de facto dos maiores, porque não queremos que, não é possível do ponto de vista legal que os menores possam utilizar de per si este serviço, a não ser que tenham uma autorização escrita dos seus encarregados de educação, e portanto qualquer pessoa que faça a reserva pode utilizar o serviço, que reforço que é gratuito neste período de 6 meses, e depois será sujeito a uma taxa que está sempre abaixo do valor do táxi, portanto será similar ao valor que tivesse do bilhete do transporte público em princípio.
19: Só para termos uma ideia, quais são as principais vantagens deste transporte?
18: As principais vantagens é haver aqui um complemento de uma oferta pública que não existia. Portanto, nós somos a NUT3, que tem a maior área geográfica do país, e temos uma baixa densidade demográfica, portanto é completamente inviável termos uma rede de transporte público muito densa e muito preenchida, e nós, o que se passa aqui passa-se também no interior todo o país, portanto temos uma oferta em período escolar e uma oferta totalmente distinta fora do período escolar. Isto porquê? Porque muitos dos nossos alunos utilizam a rede de transportes públicos para se deslocarem para as suas escolas. Portanto, a ideia deste serviço é complementarmos essa oferta que existe, principalmente fora do período escolar, e também em alguns locais em que não há acesso ao autocarro ou ao transporte público rodoviário de passageiros.
19: É um serviço novo, e coloca-se esta questão, é um serviço complicado de usar?
18: Nós estamos tentando que seja o mais simples possível. Portanto, basta um telefonema com a identificação da pessoa, naturalmente com alguns dados que vão ser pedidos a primeira vez que a pessoa requisita o serviço. Nós mobilizamos naturalmente os nossos municípios, que são aqui os primeiros parceiros, mas também as juntas de freguesia, porque temos também a percepção que muitos dos potenciais utilizadores do serviço são pessoas de baixa escolaridade e de idade mais avançada, que às vezes têm mais dificuldade em perceber como é que isto se pode processar. Portanto, o que nós sugerimos é que as pessoas se desloquem à sua junta de freguesia ou à sua Câmara Municipal para aí vos poderem ajudar a fazer a marcação. Basta um simples telefonema para o número que vai ser difundido, e está a ser difundido já, é um número, uma linha verde, e depois aí serão dadas as informações necessárias.
19: Fernando Romba, primeiro secretário da Simbal, explicou este projeto inovador que pretende melhorar a mobilidade do Baixo Alentejo através de um serviço mais flexível, acessível e ajustado às necessidades da população.
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12: Boa tarde, sejam bem-vindos a mais um programa Destinos Cruzados. É quinta-feira e temos mais duas horas para lhe dar nota dos eventos que vão decorrer ao longo dos próximos meses no Alentejo e também trazemos-lhe, como já é hábito, as melhores músicas. Fique connosco. Até já!

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1: Não perca a oportunidade de participar na Ecoescalada do Mendro. É a 39ª edição desta prova, que vai decorrer já no próximo dia 4 de junho em Vidigueira. A iniciativa é organizada pelo município de Vidigueira em parceria com a Aldeia de Cima e com a colaboração da Associação de Atletismo de Beja. A prova terá partida e chegada no Parque Verde em Vidigueira, com percurso competitivo, corrida de 14 km e a caminhada de 5 ou 10 km, que vão proporcionar aos participantes uma atividade física enquadrada pela paisagem da Serra do Mendro, no meio da imensidão da planície alentejana, com apontamentos de vinha e os desafios naturais do terreno. Integradas na Ecoescalada do Mendro, vão realizar-se igualmente as corridas jovens em circuito urbano, e estas inscrições podem ser feitas na Associação de Atletismo de Beja. Trata-se de uma prova com história que pretende promover o desporto e a natureza do concelho, e que este ano reforça o compromisso com a sustentabilidade e a sensibilização para a adoção de boas práticas ambientais. Ao longo do trajeto e na meta serão disponibilizadas 3 estações de reciclagem de embalagens, complementadas com pontos de informação para sensibilizar e incentivar todos os participantes e o público que assiste a depositar corretamente as suas embalagens nos respectivos ecopontos e a adotar comportamentos mais amigos do ambiente, reforçando a importância de preservar a natureza enquanto se pratica desporto. Esta iniciativa tem igualmente uma finalidade solidária através da doação pela Herdade da Aldeia de Cima de 2 euros por cada participante na Ecoescalada do Mendro ao Jardim da Pequenada da Santa Casa da Misericórdia de Vidigueira. Aceite o convite do município de Vidigueira e participe na Ecoescalada do Mendro. As inscrições decorrem na plataforma acorrer.pt até dia 31 de maio.

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1: A 11ª Beja Romana realiza-se de 29 de maio a 1 de junho. A edição deste ano do Festival Beja Romana acontece na Praça da República, como é hábito, sendo o último dia dedicado à comunidade e escolar. Sob a temática Pax Júlia, do vinho e do espetáculo, o certame pretende reviver durante 3 dias no centro histórico da cidade a grandeza e imponência de Pax Júlia, com um programa repleto de música, animação, cortejos, mercado, acepipes, museu vivo, visitas pedagógicas e muitas outras experiências.

A Queima das Fitas de Évora realiza-se este ano de 1 a 6 de junho. Destaque para o programa musical que vai contar com a participação de Rosinha na noite de 1 de junho e de Dillas no dia 3 de junho. O evento traz anualmente dezenas de milhares de pessoas à cidade de Évora.

O tempo passa a correr e já estamos de saída da primeira hora de Destinos Cruzados. Voltamos já a seguir. Haverá mais música e mais notícias. Até já!

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18: Boa tarde, na Vidigueira até FM. Às 15 horas seguimos em Destinos Cruzados, na Rádio Vidigueira, a rádio que toca. 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

Amigas do Mundo volta a Porto Covo e Assinas de 17 a 25 de julho. Sediada em Porto Covo nos primeiros 3 dias e na cidade de Sines nos restantes 6, o Festival Músicas do Mundo Sines 2026 voltará a oferecer ao público uma experiência cultural aberta, diversa e inclusiva, com música de diferentes estilos e geografias. É a 26ª edição deste festival, que para além da música, conta também com uma oferta de ateliês para crianças e famílias, sessões de contos, conversas, exposições, atividades de contacto com a natureza, entre outras iniciativas paralelas.

Vidigueira vai decorrer de 29 de maio a 1 de junho no Mercado Municipal de Vidigueira. 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Às 16h30, apresentação dos livros infantis e histórias em caixas de sapatos e uma casinha de ratos, com a autora Ana Rita Janeiro, seguida de oficina artística. 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São estas as propostas da Feira do Livro 2026, de 29 de maio a 1 de junho, no Mercado Municipal de Vidigueira.

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Paralelamente, a feira vai integrar uma programação diversificada com artesanato, gastronomia e vinhos, diversões e espetáculos, proporcionando um ambiente dinâmico e agradável aos visitantes. Tome nota na sua agenda para que não tenha desculpas para faltar. É a Feira de Santiago nos dias 10, 11 e 12 de julho, em Vidigueira.

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8: 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São 3 horas. 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

0: tarde, seja bem-vindo a esta síntese informativa das 15 horas. Atualizamos a jornada informativa nesta quinta-feira, a 28 de maio, com os títulos que vão marcando o dia de hoje. A Câmara Municipal de Serpa foi alvo de um ataque informático. Mário Cavaco apresenta a moção de candidatura à Distrital de Beja, do Chega. Alentejo 2030, com 31 avisos para lançar até abril de 2027. Junta de Freguesia de Vila de Frades, com a empreitada de entradas da vila. No final, Beja acolhe Fórum de Energia sobre Autoconsumo Coletivo e Comunidades de Energia Renovável. Vidigar acolhe hoje a APSA Cup Cornhole. Beja recebe conferência Património Alimentar em Mudança. Piscina Municipal de Moura abre no sábado. Câmara de Mércula divulga cartaz das festas da Vila 2026. Câmara de Odmira promove às quintas no quintal. Títulos para atualizar mais logo no bloco informativo das 17.
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1: I just got scared. 5 minutos passam neste momento, das 15. Boa tarde, vamos dar início ao programa de hoje da sua música. A partir deste momento aguardamos a sua participação através do 284-437-001. Vamos para já atender a primeira participação. Muito boa tarde.
2: Boa tarde, como está?
1: Olá, boa tarde, estou a falar com
2: Adelina Malveiro.
1: A dona Adelina, que está a ligar-nos de Val de Vargo.
2: Sim, senhora.
1: Vamos dizer a frase, dona Adelina.
2: Madudinha.
1: Nova técnica.
2: Nova técnica.
1: Grande variedade de pavimentos e azulejos.
2: Grande variedade de pavimentos e azulejos.
1: É Rosal.
2: É Rosal
1: La Fronteira.
2: La Fronteira.
1: E a música que vamos ouvir?
2: Camponeses, qualquer uma dos camponeses de Val de Vargo.
1: A dedicatória?
2: É para o Francisco, para os irmãos, para a cunhada, para vocês aí, para a sobrinha que vem hoje. É para o café do Arnaldo, para a escondidinha, para o Sebastião Guerreiro, para o meu primo Zé Malveiro e família, para a Manuela Soares.
1: Sim.
2: Para todas as pessoas que gostarem de ouvir. E até amanhã.
1: Obrigada. Até amanhã. Obrigada. Obrigada.

0: Vamos passar à próxima participação. Muito boa tarde.
1: Boa tarde, Maria Zé, está boa.
0: Olá, boa tarde, Dona Donzelica.
1: Sim, senhor.
0: Vamos dizer a frase.
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0: Muito bem, é a música que vamos ouvir.
1: Gostava hoje de ouvir Os Vizinhos com o Pôr do Sol.
0: Sim.
1: E a dedicatória hoje é especial para o meu netinho Santiago. Completa mais uma primavera hoje, são 18 aninhos. Tudo bom na vida para ele e para a família, com tudo bom. Para todos os participantes e ouvintes, está nesta hora na Rádio Vidigueira. A Maria José, com tudo bom, um beijinho grande. E para amanhã serão outros amigos. Estão todos na nossa companhia.
0: Obrigado.
1: Todos os dias.
0: Um beijinho, feliz dia para o Santiago.
1: Obrigado.
0: E para todos da família.
1: E para todos, obrigado.
0: Obrigado, feliz dia.

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2: Vamos passar à próxima participação. Muito boa tarde.
3: Olá, boa tarde, amiga Maria José. Como está hoje, amiga?
2: Olá, boa tarde, amiga Cidália de Moura.
3: É verdade,
2: está tudo bem? Vamos dizer a frase?
3: É, França Nova Técnica, grande variedade de azulejos e pavimentos no Rosal de La Frontera.
2: E a música?
3: Vamos ouvir o Zé Amaro, feliz aniversário.
2: Uhum.
3: É para dedicar o netinho da minha amiga Donzelica, o Santiago, faz mais uma primavera, com um beijinho para ele. Quanto muito se acompanha da avó e dos pais e toda a família, que é o que desejo. Pronto, para você e para a sua família toda, para a sua mãezinha e para o seu pai, para todos, que Deus os ajuda a todos. E para toda a minha família, que tenho estrangeiro e que tenho aqui em Moura. Pronto, um beijinho para todos os ouvintes.
2: Obrigada. Um beijinho, boa tarde. Obrigada, até amanhã.

0: Aguardamos a sua participação até bem perto das 17. Votos de uma ótima tarde para todos e até já.
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0: Aguardamos a sua participação até às 17 horas. Está livre o telefone. Vamos lá ligar e participar.

0: melhor música do Alentejo. Vamos passar à próxima participação. Muito boa tarde. Estou sim, boa tarde.
1: Boa tarde.
0: Está ali. Estou a falar com...
1: Dona Maria.
0: Fala
1: da Vidigueira.
0: Vidigueira. Vamos dizer a frase.
1: Quer mais ajudinha, faz favor.
0: Nova técnica.
1: Nova técnica.
0: Grande variedade de pavimentos.
1: Pavimentos.
0: E azulejos.
1: E azulejos da Rosada da Fronteira.
0: Muito bem, e a música que vamos ouvir?
1: Queria ouvir
0: A raiz do cante. De Cuba.
1: De Cuba.
0: Ou Cuba Terra Bendita.
1: De Cuba Terra Bendita.
0: É dedicatória.
1: A dedicatória é para dedicar aos Benedetos, às minhas sobrinhas, à minha Ana, ao meu marido, e à minha vizinha Catarina, à minha vizinha Rosa, às minhas outras vizinhas, e para o Rada Vigueira e para quem é que está a ouvir.
0: Obrigada, boa tarde, um beijinho para si.
1: Boa tarde,
0: até amanhã.
1: Beijinho.
0: Até amanhã.

0: Passamos ao próximo pedido. Boa tarde.
1: Boa tarde.
0: Boa tarde, diga-me o seu nome.
1: Francisca de Vila Nova de São Bento.
0: Dona Francisca, vamos dizer a frase?
1: Nova técnica e grande variedade de pavimentos e azulejos em Rosário La Fronteira.
0: Muito bem, e a música que vamos ouvir?
1: É Maria Lisboa, Nossa Senhora de Fátima.
0: E a dedicatória?
1: É para dedicar à minha mãe com rápidas melhoras, à Catarina e aos meus vizinhos, que eles sabem quem são. Um grande beijinho para todos.
0: Obrigada. Tudo bom?
1: Boa
0: e
1: tarde.
0: Até amanhã.
1: Obrigada.
0: Obrigada.

0: Acabamos de escutar a Nossa Senhora de Fátima. Passamos ao próximo pedido. Muito boa tarde.
1: Boa tarde, Dona Maria José. Margarida Dias.
0: Olá, boa tarde, Dona Margarida. Vamos dizer a frase.
1: Prova técnica, ajoelho e pavimento rural da fronteira.
0: E a música que vamos ouvir?
1: O canto do Alentejo, minha mãe também é rosa.
0: A dedicatória?
1: Para a Dona Fulica, Maria Martins, e para o meu filho, para a minha filha, para a minha neta, para a minha neta, e para o meu germo, e para você e para a sua Dona Leonora. E pronto, e está bem.
0: Está tudo. Obrigada pela participação. Um beijinho para si.
1: Um beijinho para você.
0: E até amanhã. Obrigada.
1: Tchau.

0: depois dos Campos do Alentejo, vamos passar ao próximo pedido. Muito boa tarde.
1: Boa tarde.
0: Olá, boa tarde. Estou a falar com...
1: José Machado de Pias.
0: De Pias, senhor José, vamos à frase.
1: 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Em Rosado da Fronteira.
0: E a música que vamos ouvir, qual é?
1: Vamos ouvir A Capela Já Está Feita, para os cantares de Pinto.
0: E a dedicatória?
1: A dedicatória para toda a gente que já sentiu nas áreas. Até para um senhor que é casado com uma moça de Pinto, mas está em mora. Pode ser que ele esteja a ouvir.
0: Uhum. Obrigada. Boa tarde e até amanhã.
1: Você também.
0: Obrigada, até amanhã, senhor José.

0: Depois da capela já está feita, do rancho, coral de do Pinto, passamos ao próximo pedido. Boa tarde.
1: Boa tarde, Dona Maria.
0: Boa tarde, Dona Mariana.
1: Mariana.
0: Dona Mariana, vamos dizer a frase.
1: Olha, a frase tem que fazer favor de dar uma ajudinha.
0: Nova técnica.
1: Nova técnica.
0: 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Desculpe.
1: Variedade.
0: Pavimentos e azulejos em Rosal de la Fronteira. E a música que vamos ouvir?
1: É o Marco Paulo, um maravilhoso coração.
0: A dedicatória.
1: Este maravilhoso coração, o primeiro bilhete que já está cá e a minha bilhetinha, que Deus quiser, a mim também. E para tudo, toda a minha família. Todos os ouvintes e participantes da Rádio de Vieira, da sua família, a Dona Maria, olha, bom nome, Manuela Martins, Dona Bia da Vera Cruz, e todos os ouvintes e participantes da Rádio de Vieira, com muita saúde, com muita paz e muito amor para todos.
0: Obrigada. Um beijinho. Tudo bom. Felicidades, Dona Mariana.
1: Obrigada.

0: Acabámos de escutar Maravilhoso Coração. Vamos passar ao próximo pedido. Muito boa tarde.
1: Boa tarde.
0: Boa tarde, estou a falar com...
1: Boa tarde. Ana de Valbarco.
0: Ana, vamos dizer a frase?
1: Nova técnica, azulejos e pavimentos, La Fronteira.
0: E a música que vamos ouvir?
1: As Flores do Alentejo.
0: Sim. A dedicatória?
1: A Maria Arminda, a dedicar a mim, ao meu marido e todas as minhas amigas.
0: Obrigada pela participação. Até amanhã. Tudo bom,
1: Até
0: Ana?
1: Até amanhã.

0: Acabamos de escutar esta música, este tema do grupo coral Flores do Alentejo. Passamos ao próximo pedido. Muito boa tarde.
1: Boa tarde, minha Marisa.
0: Boa tarde, senhor Campaniço. Cá estamos.
1: Se houvesse alguém convidado já mais eu. Pedro de Hipopótamo.
0: Muito bem.
1: Já perdeu o Pedro de Hipopótamo? Já perdeu ou não?
0: Não, não.
1: Ah, não. Está bom.
0: É bom. Bom apetite, é. Bom apetite, senhor Campaniço. Vamos à frase.
1: Obrigado.
0: Vamos à frase. Sim.
1: Nova Tânia, grande variedade das leis e pavimentos a rezar da fronteira.
0: E a música que vamos ouvir?
1: É o pista que você arranjou, mas é de
0: Pedra Brunhosa.
1: E Sara Correia.
0: Sara Correia, o Que o Amor Te Salve Nesta Noite Branca.
1: Vou escrever já aqui. Que o amor te salve, não é?
0: Que amor te salve, sim. Que o amor te salve. A dedicatória.
1: Para todo o pessoal da Rádio Vidigueira, todo o pessoal de São João Queria Marmelar, para todo o pessoal da Rádio Vidigueira, para todo o pessoal de todo o Alentejo, todas as pessoas boas, só.
0: Sim.
1: E para duas minhas sobrinhas, Maria Luísa e Francisca, alguns da Vila Guarda, para a Daniela e Carla, aqui na Cemento Ribeiros, e o senhor encarregado, o diretor lá, Sr. José Brito, e para o Narra, que é de Sérgio, mora na Vidigueira e trabalha em Beja.
0: Obrigada. Tudo bom e até amanhã, Sr. Campaniço. Até amanhã.
1: Amanhã está mais fresco.
0: Esperamos que sim. Até amanhã. Obrigado.

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0: 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Vamos passar à última participação da primeira hora. Muito boa tarde.
1: Olá, Maria José, como é que está?
0: Boa tarde, Dona Fátima. Fátima São Nunes, Matias. São Matias, está tudo bem por aí, Dona Fátima?
1: Tudo, vamos indo.
0: De vez em quando, lembra-se de nós.
1: Sempre, nunca esquece.
0: Obrigada. Obrigado, vamos à frase.
1: Nova técnica, grande variedade em pavimentos e azulejos em Pessoal da Fronteira.
0: E a música que vamos ouvir?
1: Maria Zé, eu gostava de ouvir a Maria da Fé, que é a minha artista de eleição.
0: Sim. O fado errado.
1: Errado.
0: A dedicatória.
1: É para dedicar a todos os meus amigos que fiz ao longo de 50 e tantas vezes a Rádio Videira.
0: Sim.
1: Assim, Maria José.
0: Obrigada.
1: A sua família toda. Um beijinho grande. E até um dia deste.
0: Obrigada. Um beijinho. Tudo bom, Dona Fátima.
1: Maria José. Adeus. Obrigada.
0: Felicidades.

0: 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São 4 horas. 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
2: Sete minutos passam neste momento das 16 horas. Boa tarde, vamos dar início ao programa, a segunda hora de hoje da sua música. A partir deste momento, aguardamos a sua participação. Votos de uma ótima tarde para todos e até já.
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0: Vamos passar à próxima participação. Muito boa tarde.
1: Olha, boa tarde, está boa.
0: Boa tarde, estou a falar com...
1: O Francisco Sapateiro de Valdevargo.
0: Então. Francisco Sapateiro de Valdevargo, cá estamos.
1: Pois é.
0: Cá estamos mais
1: pois
0: um
1: então.
0: Dia. Vamos dizer, vamos dizer a frase, Sr. Francisco.
1: Nova técnica, grande variedade de pavimentos e azulejos, é rosal à fronteira.
0: A música que vamos ouvir...
1: É o Amor a Quem Aparece do Paco Bandeira, a dedicatória para vocês, aí na rádio, para a sua família. Mas eu queria dizer uma coisa e depois esqueci-me. Vá, eu já lhe digo.
0: Vá.
1: Manuela Martins, Dona de Onzelica, José Machado, João Aldrivinho, António Limpo, Francisco Inácio e família, Luciano Horta, família Pereira, Dona Cristóvão Ambeja, Bárbara Empias, José Bem em Balezão, Maria Zélia Empias, Joana Fragoso em Vidigueira e o marido, Maria Helena Empias. Agora sou a melhor, estive fazendo limpeza aos ouvidos a pedaço. É isto que eu queria dizer.
0: Muito bem. Agora ouve melhor a Rádio Vidigueira. Boa tarde.
1: Ouço.
0: Até amanhã, Sr. Francisco.
1: Até amanhã.

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0: Vamos passar à próxima participação. Muito boa tarde.
1: Boa tarde, Ana Maria Zé.
0: Olá, boa tarde. Estou a falar com a Paula Pereira, de Vila Nova da Baronia. Cá estamos, Paula. Mais um dia.
1: Mais um dia de calor.
0: De calor, é verdade. Vamos dizer a frase.
1: Acho nova técnica, grande variedade de pavimentos e azulejos, resolve-se à fronteira.
0: A música que vamos ouvir
1: é os Roma Verde, Alguito Baixo Alentejo.
0: A dedicatória?
1: Pois, a dedicatória é para si, para todos aí na rádio, e é para todos os ouvintes que gostem que estejam a ouvir. E um resto de boa tarde e até amanhã.
0: Obrigada. Um beijinho, até amanhã, Paula. Tudo bom.

0: Vamos passar à próxima participação. Muito boa tarde.
1: Boa tarde.
0: Boa tarde, diga-me o seu nome.
1: Joaquim Simões, da Moita.
0: Senhor Joaquim, que está a ligar-nos da Moita, vamos dizer a frase.
1: Nova técnica, grande qualidade de azulejos e pavimentos no Resolve da Fronteira.
0: E a música que vamos ouvir, qual é?
1: Queria ouvir o Trio Admira numa qualquer.
0: A dedicatória.
1: A dedicatória é para dedicar ao Sr. Joaquim António, que é o Presidente da Junta de Vila Nova da Brunia, para todo o pessoal da Vila Nova da Brunia e também de Alvito, para a senhora e para todo o pessoal aí da rádio.
0: Obrigada, boa tarde
1: e uma boa
0: tarde.
1: Próxima,
0: senhor Joaquim.
1: Obrigado.
0: Até à próxima.
1: Obrigado.

0: 30 minutos passam neste momento, das 16 vamos passar ao próximo pedido. Muito boa tarde.
1: Boa tarde, Maria José Mota.
0: Boa tarde. Estou a falar com o Bruno José.
1: É sim, Maria.
0: Bruno, vamos dizer a frase.
1: França nova técnica, provavelmente as ovelhas mais presas, não vão usar lá a fronteira.
0: A música que vamos ouvir, qual é?
1: Acho que então tem a sua escolha.
0: A dedicatória.
1: Para dedicar à minha família, para a dona Cristóvão da família, sou o Sr. Manuel da Fólio, e passo uma moedinha com rápidas melhores.
0: Obrigada pela participação. Boa tarde, Bruno. Até amanhã, obrigada. Vamos escutar o tema da Chiquita. Espera aí, que eu estou-me a pedir aqui uma coisa e não sei se já enviei.

Sí, artista. Ok, filha? Ah, tá bem. Então vá, tchau, beijinho. Vai dizendo coisas à mãe, tá bem?

0: Passamos à próxima participação. Muito boa tarde. Estou sim, boa tarde. Bem, vamos aguardar nova ligação através do 284-437-001.
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0: Vamos passar à próxima participação. Muito boa tarde.
3: Boa tarde.
0: Boa tarde, estou a falar com o senhor
3: José Bravo, da Mina Dourada.
0: Senhor José, da Mina Dourada, vamos à frase, senhor José.
3: Frase Nova Técnica, azulejos e pavimentos, qualidade a baixo preço no Rosal de La Frontera.
0: Muito bem, a música que vamos ouvir.
3: Goodbye, bye, oh, goodbye.
0: A dedicatória.
3: Para a minha mulher e para vocês, família e amigos e para quem gostar de ouvir.
0: Obrigada pela participação. Boa tarde e até amanhã. Obrigado.
3: Boa tarde. Amanhã, tudo bom.

0: Goodbye, my love, goodbye, a voz de Demi Russos. Aguardamos a sua participação até às 17.
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2: Minutos apenas para as 17 horas. Ainda está a tempo de ligar, participar, até bem perto das 17. Vamos lá deixar a sua escolha e a sua dedicatória.
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2: Vamos passar à próxima participação. Muito boa tarde.
3: Boa tarde, Maria José.
2: Olá, boa tarde. Estou a falar com a Dona Antónia.
3: Sim.
2: Dona Antónia, de Alcaria da Serra. Vamos dizer a frase.
3: França Nova Técnica, grande novidade de pavimentos e azulejos, qualidade abaixo para este, é no Rosal da Fronteira.
2: Isso mesmo, e a música que vamos ouvir?
3: Teresa Tarouca, Saudades de Silêncio e Sombra.
2: A dedicatória?
3: É para todos os ouvintes gostarem. Sofreram disso, de saudades, de
2: obrigada.
3: Tem tanta gente que morreu agora aqui.
2: Obrigada, Ana Antónia. Boa tarde, tudo bom?

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2: 8 minutos apenas para as 17, ainda está a tempo de ligar e participar. 284-437-001. Vamos lá participar.
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2: Vamos finalizar.

A edição de hoje da Sua Música vamos finalizar com a voz de Chiaro, com o tema A Trigueirinha. Votos de uma ótima tarde para todos. Estou de volta amanhã no mesmo horário. Fique bem.

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0: 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São 5 horas. 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

sentido das palavras, um olhar mais positivo sobre a vida. Conheço alguém que vive uma vida tranquila e harmoniosa, perdendo o seu tempo a julgar e a querer viver a vida dos outros. Muitas pessoas vivem mais a vida dos outros do que as suas próprias vidas. Isto provavelmente acontece porque têm medo de arriscar, de enfrentar os seus problemas e principalmente de se confrontarem consigo próprias. Muitas pessoas precisam de controlar e vigiar a vida dos outros para que possam preencher o vazio das suas próprias vidas. Controlam de uma forma inteligente e subtil, fazendo passar a ideia que só querem ajudar. Mas se a pessoa que controlam por qualquer razão decide libertar-se, ficam muito magoadas, envoltas num sentimento de ingratidão. Uma coisa é preocupar-nos com os outros. Outra coisa é intrometermos nas suas vidas sem que sejamos suscitados para o fazer. Pense nisto e seja feliz.

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2: Simbal, Comunidade Intermunicipal do Baixo Alentejo.
3: A Comunidade Intermunicipal do Baixo Alentejo avançou com um projeto piloto de transporte público flexível, também conhecido como transporte a pedido. Em entrevista, o primeiro secretário da Simbal, Fernando Romba, explica como vai funcionar este novo modelo e que impacto poderá ter na região. Começamos por se perguntar, afinal, o que é este novo serviço?
4: Ora, isto é um serviço de transporte flexível a pedido, que só é mobilizado caso haja reservas, e o objetivo é complementar a oferta de transporte rodoviário de passageiros que existe para preencher as lacunas que foram detectadas no território. Foi um trabalho efetuado com os municípios, com os nossos 13 municípios, no âmbito de uma revisão que fizemos do nosso PAMUS, que é o Plano de Ação da Mobilidade Urbana Sustentável, e criámos um capítulo propositadamente dedicado ao transporte flexível para identificar o conjunto de percursos que irão funcionar agora num período experimental de 6 meses, a título gratuito, para os utentes, para depois se afinar e se ajustar às dificuldades ou às realidades que existam no território.
3: Como é que vai funcionar na prática?
4: Na prática, portanto, há um número verde que as pessoas utilizam para fazer a sua reserva, portanto tem que fazer a reserva até ao meio-dia do dia útil anterior à reserva, e falo aqui em dia útil por uma razão, porque também vai haver este serviço ao sábado em algumas das linhas, e portanto as pessoas têm que fazer sempre a reserva até ao meio-dia, e só no caso de haver reservas é que o serviço é mobilizado através do conjunto de táxis que têm contrato assinado connosco, e a pessoa irá fazer o percurso, pode logo reservar a ida e a volta. Imaginemos alguém que tem uma consulta de especialidade um sábado de manhã aqui no Hospital de Beja, faz a sua reserva a partir, por exemplo, de Alvito ou da Vidigueira, e faz logo a reserva, portanto, na volta, e funciona no fundo como se fosse uma carreira. Portanto, a pessoa tem que apanhar o táxi no lugar devido, portanto, na paragem devida, e é também deixada na paragem, aqui em Beja, junto ao hospital, ou aqui junto à GAR, portanto, temos duas paragens também. O mesmo se passará depois na volta, que haverá um horário fixo para o regresso, e a pessoa terá que estar nesse local para ser apanhada pelo taxista que irá fazer a viagem de regresso.
3: E quem é que pode utilizar este transporte?
4: Portanto, atualmente todas as pessoas de maiores de idade podem utilizar o transporte, portanto têm que fazer a reserva, e aqui há esta salvaguarda de facto dos maiores, porque não é possível do ponto de vista legal que os menores possam utilizar de per si este serviço, a não ser que tenham uma autorização escrita dos seus encarregados de educação, e portanto qualquer pessoa que faça a reserva pode utilizar o serviço, que reforço que é gratuito neste período de 6 meses, e depois será sujeito a uma taxa que será sempre abaixo do valor do táxi, portanto será similar ao valor que tivesse do bilhete do transporte público em princípio.
3: Só para termos uma ideia, quais são as principais vantagens deste transporte?
4: As principais vantagens é haver aqui um complemento de uma oferta pública que não existia. Portanto, nós somos a NUT3, que tem a maior área geográfica do país, e temos uma baixa densidade demográfica, portanto é completamente inviável termos uma rede de transporte público muito densa e muito preenchida, e nós, o que se passa aqui, passa-se também no interior todo o país, portanto temos uma oferta em período escolar e uma oferta totalmente distinta fora do período escolar. Isto porquê? Porque muitos dos nossos alunos utilizam a rede de transportes públicos para se deslocarem para as suas escolas. Portanto, a ideia deste serviço é complementarmos essa oferta que existe, principalmente fora do período escolar, e também em alguns locais em que não há acesso ao autocarro ou ao transporte público rodoviário de passageiros.
3: É um serviço novo, e coloca-se esta questão, é um serviço complicado de usar?
4: Nós estamos tentando que seja o mais simples possível. Portanto, basta um telefonema com a identificação da pessoa, naturalmente com alguns dados que vão ser pedidos a primeira vez que a pessoa requisitou o serviço. Nós mobilizamos naturalmente os nossos municípios, que são aqui os primeiros parceiros, mas também as juntas de freguesia, porque temos também a percepção que muitos dos potenciais utilizadores do serviço são pessoas de baixa escolaridade e de idade mais avançada, que às vezes têm mais dificuldade em perceber como é que isto se pode processar. Portanto, o que nós sugerimos é que as pessoas se desloquem à sua junta de freguesia ou à sua Câmara Municipal para aí vos poderem ajudar a fazer a marcação. Basta um simples telefonema para o número que vai ser difundido, e está a ser difundido já, é um número, uma linha verde, e depois aí serão dadas todas as informações necessárias.
3: Fernando Romba, primeiro secretário da Simbal, explicou este projeto inovador que pretende melhorar a mobilidade do Baixo Alentejo através de um serviço mais flexível, acessível e ajustado às necessidades da população.
2: Simbal, Comunidade Intermunicipal do Baixo Alentejo.
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3: 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São 6 horas. 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

0: 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São 8 horas. 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

0: 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São 11 horas. 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